Eu olho, assim, tá bom? Vamos que senão tudo direitinho assim, ó. Digidão, digidão, digidão, ei.